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1: Bom dia, são 2 horas.
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0: Bom dia, são 3 horas.
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Bom dia, são 4 horas. 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

Bom dia, são 5 horas. 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

Bom dia, são 6 horas. 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
2: Bom dia, são 8 horas. 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
2: Olá a todos, sejam bem-vindos a mais um bloco informativo. O Festival do Vinho do Douro Superior regressa à Vila Nova de Foscoa de 22 a 24 de maio. O Comando Territorial da Guarda, através do Posto Territorial de Fornos de

0: Lourdes deteve uma mulher de 58 anos por incêndio florestal.
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0: Olá a todos. O Comando Territorial da Guarda, através do posto territorial de Fornos de Algodres, deteve uma mulher de 58 anos por incêndio florestal no concelho de Fornos de Algodres. Na sequência de um alerta que dava conta da existência de um foco de incêndio na localidade de Fornos de Algodres, os militares da GNR deslocaram-se de imediato ao local, onde realizaram diligências policiais. No decorrer da ação, foi possível apurar a ignição que teve origem numa cama de sobrantes devidamente autorizada, efetuada pela suspeita que se descontrolou devido à alteração das condições do vento, provocando a ignição de vegetação envolvente e dando origem à propagação das chamas para a área circundante. Da ocorrência, resultou uma área ardida de cerca de 0,8 hectares de pasto e mato rasteiro. A suspeita foi detida em flagrante delito, constituída arguida, e os factos foram remetidos ao Tribunal Judicial de Celúrico da Beira. A GNR lembra que as queimas e queimadas são a principal causa de incêndios em Portugal. A realização das mesmas é interdita sempre que se verifique um nível de perigo de incêndio rural muito elevado ou máximo, estando dependente da autorização ou da comunicação prévia noutros períodos. Para evitar acidentes, deve seguir as regras de segurança, estar sempre acompanhado e levar consigo o telemóvel. A Polícia Judiciária, através do Departamento de Investigação Criminal da Guarda, procedeu à detenção na cidade da Covilhã um estudante universitário com 23 anos pelo presumível autoria de um crime de violação, sendo a vítima uma estudante universitária de 22 anos. Agressor e vítima conheciam-se do meio universitário e, após uma festa académica conhecida pela Festa das Tasquinhas, o suspeito aproveitou-se do estado da vítima, acompanhou-a à residência estudantil, introduziu-se no interior do seu quarto através da força física, consumando da mesma forma o ato de violação. O detido será presente ao primeiro interrogatório judicial para a aplicação de adequadas medidas de coação. O Festival do Vinho do Douro Superior regressa à Vila Nova de Foscoa de 22 a 24 de maio. Este certame conta com 90 expositores e um programa diversificado e vai incluir o primeiro concurso de azeite. Além das várias atividades ligadas à viticultura, haverá momentos musicais e culturais, cujo cabeça de cartaz será Pedro Brunhosa, que sobe ao palco na Expo

0: Na noite do dia 23, e Maninho, Daniel Milheiro e Edgar Marques são outras propostas para esse fim de semana em Vila Nova de Foscoa.
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1: Bom dia, são 9 horas.
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Começamos com um caranguejo que está com o Rei de Ouros e que lhe diz para usar o seu sentido prático. O número da sorte é o 15. Virgem com as de Ouros, que indica estabilidade financeira. O número da sorte é o 1. Sagitário com o 7 de Copas, que significa que pode receber mensagens nos seus sonhos. O número da sorte é o 43. Já Aquário com a Rainha de Copas, que lhe diz que terá uma ajuda importante de uma mulher mais velha. Esteja atento. O número da sorte é o 49. Peixe com 10 de Copas, que anuncia a harmonia familiar. O número da sorte, 46. Carneiro com ermita, que indica que se sente um pouco sozinho. O número da sorte é o 9. Balança com o Cavaleiro de Espadas, que lhe diz para defender as suas ideias. E o número da sorte é o 28. Já Touro está com a Lua, que alerta para não criar falsas ilusões. O número da sorte, 18. Capricórnio com 8 de Espadas, que indica que alguém pode estar a tentar prejudicá-lo. Muita atenção. O número da sorte, 25. Agora, Gêmeos com o Valete de Ouros, que anuncia novidades que sejam muito boas. O nosso número da sorte é o 13. Escorpião com o 9 de Paus, que o aconselha a manter a força e a confiança em si mesmo. O número da sorte, 31. Leão com a Justiça, que lhe diz para ser sempre justo e imparcial. O número da sorte é o 8. 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

0: Bom dia, são 10 horas.
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1: Olá, olá a todos. Bem-vindos ao programa de discos pedidos. São 10 da manhã, nesta quarta-feira, 20 de maio. Amanhã, ainda não sei como vai ser com o programa de discos pedidos, mas assim que saiba, logo vos dou conta disso. Mas a existir programa é só uma hora. Aqui amanhã a pessoa assinala anos de casada. É o meu aniversário de casamento e, portanto, amanhã não venho trabalhar. Vou tirar o dia. Acho que também é merecido, não é?

Pronto. Assim sendo, quando uma de nós não está, a outra pessoa tem que assumir o nosso trabalho ou parte dele. E ainda estamos a perceber qual é que é a melhor forma de conseguirmos organizar aqui o trabalho. Portanto, aproveitem hoje, que hoje há garantidamente 2 horas de manhã e 1 hora à tarde. Amanhã programa da tarde não existe, já sabem. E de manhã ainda estamos a perceber como é que fazemos. Portanto, participem hoje. Augusto Canário e amigos, gente boa.

0: Começo com as participações dos nossos ouvintes. A primeira é a Cristina. Olá, bom dia, Cristina.
1: Bom dia.
0: Bom dia, está tudo bem consigo?
1: Está tudo.
0: Cristina, e qual é a música que quer ouvir?
1: Bota fogo no terreiro.
0: Ora, para dedicar a quem?
1: Para dedicar ao nosso grupinho do Sairão, para o meu marido, para os meus filhos, para o pessoal da Agricultura e Movimento e para quem nos ouve e para as meninas da rádio.
0: Ora, muito obrigada pela sua participação. Um beijinho. Bom obrigada, trabalho.
1: Bom dia.
0: Adeus, um bom dia. Obrigada. Vamos então ouvir a música que a Cristina pediu.

0: Olá, Sr. Anteiro, bom dia.
1: Bom dia, Ana Sofia.
0: Bom dia, bem disposto.
1: Cada médio ano, depois eu vou fazer uma pergunta. A minha esposa nem quer ficar uma rosa no jardim a seguir à minha. Pode ser
0: Olhe,
1: para você?
0: não, não pode ser assim, não. A sua esposa tem que
1: Não,
0: participar.
1: pô, mas é participar ela.
0: Não, não pode ser assim.
1: Pois, está bem, pronto, não importa.
0: Se
1: Ela
0: não,
1: é tão presa.
0: imagina o que era se fôssemos passando assim os telefones uns para os outros. Não pode ser.
1: Pois, mas anda, procura-me, tem que abrir mim,
0: Não, não pode ser, não pode ser assim. Depois tem que ir tentando a sua esposa também ligar.
1: Está bem, obrigado.
0: Olha, então para quem é que é a sua dedicatória?
1: Olha, em primeiro lugar, para a minha mulher, como eu queria, para a minha cunhada Manuela Machado, que está na venda na França, e marido de filhos e neta, para Dona Hilda do Roque, para o Bruno e esposa Almeida, Paula e filha, e para toda a minha família, ouvintes e participantes, para a equipa dos bombeiros, e para aí para vocês, para ali, tudo bom.
0: Muito
1: Obrigado, e
0: obrigada, Sr.
1: amanhã,
0: Antero.
1: quando tudo como vocês desejam, amanhã se fala.
0: Obrigada, muito obrigada. Um bom dia. Ouvimos então José Monteiro com o amigo motorista.

0: E agora dou o bom dia à Anabela. Olá, Anabela.
1: Bom dia.
0: Bom dia, bom dia. Tudo bem contigo?
1: Eu como sempre bem disposta.
0: Ainda bem, Anabela. Ainda bem que assim é. Ora, vamos ouvir o José Melhor para dedicar a quem?
1: Ao meu marido, às minhas cunhadas, à família, ao primo Fausto. E para a Dona Emília, para a Dona Ivone, para a Conceição de Sagaiola, para a Vina de Paula, para o Chocó de Castelo Bom, para o Germano Penhaforte, para o Chocó de Castelo Bom. E para o Chanteiro, para o Morgado, e olha, e para o resto, para não me esquecer mais ninguém, para o resto dos 20 participantes, e para ti, muitos parabéns.
0: É só amanhã, mas obrigada pela
1: Ah,
0: intenção.
1: é só
0: É
1: amanhã?
0: só
1: Ora,
0: amanhã, é só
1: porra!
0: amanhã. Ora, um beijinho, Anabela. Obrigada pela tua participação. Adeus, um
1: Beijinho, boa
0: beijinho.
1: semana.
0: Obrigada, obrigada. Ouvimos então o José Malhoa com o tema Uma Folga à Empregada e depois faço a dedicatória também do Jorge Rua de Castelo Melhor, que quer ouvir os Renovação 3 com o tema Roça em Costa, dedica aos colegas de trabalho, em especial ao Gonçalo, ao Breguinho.

Inês Manjerico e para nós aqui na rádio. Ora, muito obrigada. Tinha dito há pouco que já não valia a pena mandar mais mensagens. É o caso, então, também da Celine e da Manuela, que não vou conseguir passar os vossos temas musicais porque já atingi o limite de mensagens que aceito por hora.

0: Um dos temas musicais de Renovação 3 que fez imenso sucesso. Foi lançado em 2014 e foi tocado imensas vezes, um pouco por todas as festas populares. Atendo a Joaquina e depois vamos às notícias. Joaquina, bom dia.
1: Bom dia, Alegria.
0: Olá, bom dia. Como está, Joaquina? Tudo bem consigo?
1: Tudo.
0: Olha, qual é a música que quer ouvir?
1: Os Anjos Selvagens.
0: Não percebi?
1: Os Anjos.
0: Uma qualquer?
1: Anjo Selvagem.
0: Ah, o Anjo Selvagem é dos Maxi.
1: Ah, é dos Maxi. É.
0: Pronto, Anjo Selvagem. Para dedicar a quem?
1: Para dedicar aqui ao meu vizinho, e para a rádio, e para os vizinhos dos jovens da Arrecadora, e para a gente para
0: Joaquina, bem-haja pela participação. Até logo.
1: Obrigada.
0: Até logo. Lembro o meu auditório que só aceito novamente participações depois das notícias. Até já.

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1: Atualizamos as notícias. Sofia, mais uma vez...

0: Sofia Última ali as notícias para nos trazer a esta hora. Mas já está a ficar tudo a postos para ela nos dizer quais as notícias que tem para nós neste meio da manhã desta quarta-feira. Olá, Sofia, mais uma vez bom dia.
1: Olá, mais uma vez muito bom dia, Ana, e a todos os nossos ouvintes. Festival do Vinho do Douro Superior regressa à Vila Nova de Foscoa de 22 a 24 de maio. Este certame surge para promover os produtos endógenos, nomeadamente o vinho, mas também dizer-vos que este festival, que conta com a sua 13ª edição, tem pela primeira vez um concurso dedicado ao azeite, também é aqui, portanto, um ponto de referência para aqueles que então estão interessados em saber um pouco mais sobre este produto. Este festival, segundo a autarquia de Vila Nova de Foscoa, é um dos grandes momentos da afirmação do Douro Superior e também tem um papel muito importante na promoção da região no que diz respeito ao enoturismo. Vão ser três dias em que, portanto, os produtores vão demonstrar a qualidade dos seus produtos. Haverá também a parte de degustação e também haverá provas comentadas. Também tem a vertente e a componente musical. Pedro Abrunhosa vai subir ao palco da Expo Coa na noite do dia 23. Já Maninho, Daniel Milheiro e Edgar Marques estão outras propostas para o fim de semana do Festival do Vinho do Douro Superior, que regressa à Vila Nova de Foscoa de 22 a 24 de maio. Ainda nesta síntese da informação, o Comando Territorial da Guarda, através do posto territorial de Fornos de Algodres, deteve uma mulher de 58 anos por incêndio florestal no concelho de Fornos de Algodres. Na sequência de um alerta que dava conta da existência de um foco de incêndio na localidade de Fornos de Algodres, os militares da GNR deslocaram-se de imediato ao local, onde se realizaram diligências policiais. No decorrer da ação, foi possível apurar que a ignição teve origem numa queima de sobrantes. Da ocorrência resultou uma área ardida de cerca de 0,8 hectares de pasto e mato, aliás, rasteiro. A suspeita foi, portanto, detida em flagrante delito, constituída arguída, e os factos foram remetidos ao Tribunal Judicial de Celurico da Beira. Importa também relembrar a todos os nossos ouvintes que as queimas e queimadas são das principais causas de incêndios em Portugal. A realização das mesmas é interdita sempre que se verifique um nível de perigo de incêndio rural muito elevado ou máximo, e estando sempre dependente, é claro, da autorização e da comunicação prévia deste tipo, portanto, de queimas e queimadas nestas alturas, portanto, de perigo máximo e elevado, nem sequer deve pedir autorização porque é mesmo proibido. Outra das coisas que deve ter em linha de conta é que deve seguir as regras de segurança, estar sempre acompanhado e levar consigo o telemóvel, mas repito, já não é a primeira vez que as autoridades responsáveis deixam apelos à população para que neste tipo de tempo quente não ousem sequer fazer nenhuma queima ou queimada, porque pode correr muito mal. E como esta senhora, que supostamente não estaria a fazer nada de mal, apenas uma queimada, mas descontrolou-se e foi, portanto, aqui detida em flagrante delito e constituída arguida. E é claro que as pessoas não querem, se me permitem a expressão, ficar em maus lençóis, portanto, vale mais prevenir do que remediar. E neste tipo de portanto, de tempo de meteorologia, nem sequer pensem em fazer nem queimas nem queimadas.
0: Obrigada, Sofia, pelas notícias às 10h30 da manhã. Estás de regresso quando for meio-dia e meio, e eu vou dar continuidade ao programa de discos pedidos.

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1: Atendo já o Sr. José Pimento. Bom dia.
2: Bom dia.
1: Bom dia. Tudo bem consigo?
2: Ali cá estamos mais um dia.
1: Mais um dia de trabalho, não é? Tem que ser. O dinheiro não vai parar a casa sozinho, portanto temos de trabalhar. Senhor José, vamos ouvir o Quim Barreiros. Quer dedicar a alguém?
2: Esse é o amigo Chico, o Rodrigo da Beira, o Timanel Frontilheiro, o Corruco da Igreja de São Rico, o irmão do Corruco, que ainda está bêbado esta hora.
1: Isso é que é pior.
2: O pessoal todo aí, no Douro.
1: Ora, muito obrigada pela sua participação. Bom dia, bom trabalho.
2: Obrigado.
1: Um bom dia.

E agora vamos ouvir uma música das Tahiti, a pedido da Magda. Não é o tema que ela me pede, porque não tenho esse tema disponível. Magda, peço desculpa. Mas ela dedica então Tahiti para a mãe, para a Bruna, para as meninas que andam com ela, para a Isabel do Soto, para a Joana, para toda a gente que ouve a Rádio Elmo também. Ouvimos comigo ou com ela. E não vale a pena mandarem mais mensagens nem mais e-mails. Na primeira hora não passa de certeza e as regras dizem que na segunda hora têm que voltar a fazer novamente os vossos pedidos. Não.

0: Atendo a Bina, bom dia.
1: Bom dia, Alegria.
0: Bom dia, bem disposta.
1: Oh, isso não é pergunta.
0: A Bina está quase, quase sempre bem disposta. Bina,
1: claro,
0: vamos...
1: quase sempre. E mesmo quando não estou, faço o que estou.
0: Ah, mas isso assim também não é bom. Isso assim também não é bom. Olha uma coisa, eu sei que gosta do Jorge Fernando, Rosas Brancas para o Meu Amor, foi a música que escolhi para si.
1: Ah, era isso mesmo.
0: Ora, viu? Eu já vou conhecendo um bocadinho os nossos ouvintes. Então, dedicatória para quem?
1: Olha, em primeiro lugar vai para o meu amor.
0: Tu quem é que faz anos hoje?
1: Não faz ninguém, vai para o meu amor.
0: Ah, pronto,
1: está
0: bem. Mas não podia fazer anos. Não tem um neto que faz anos agora, uma neta?
1: Fez.
0: Eu acho...
1: Fez a minha Iris dia 14, mas eu participei, eu diquei.
0: Ah, mas eu se calhar não estava cá.
1: Não, não. Foi dia 14 que ela fez anos. Agora, os meus próximos aniversários é a minha filha dia 16 de junho, a minha neta 28 de junho, outra neta, porque eu já sou uma avó com muitos netos.
0: Com
1: já
0: muitos
1: tenho
0: netos.
1: Cinco.
0: Pois é, já é uma mão cheia.
1: Ah,
0: é uma
1: mão cheia. Alegria.
0: Eu bem me queria parecer que havia alguém que fazia anos por estas alturas.
1: Sim,
0: a minha memória não me ajuda muito, mas às vezes também não falha assim tanto.
1: Sim, mas fez a minha ida dia 14, sim.
0: Ora então, mais, é para o seu amor e mais?
1: Pronto, é para o meu amor, hein? É para a minha piada preciosa, para o meu filhado Zé. Vai para a Dona Emília, vai para a Dona Ivone com as melhoras. E que melhor bem rápido que qualquer dia tenho que ir a pagar um café. Vai para o Sr. Morgado, vai para a Sra. Maria de Valdujo, vai para o Sr. Fausto, vai para o Sr. Luís. Vai para vocês aí,

0: Vou perguntar à Soraya qual é o tema musical que ela prefere. Olá, bom dia.
1: Bom dia.
0: Bom dia, Soraya. Tenho aqui da Luís Filipe Reis. Eu quero e ela não quer e Namorada Portuguesa. São assim as duas bem animadas. Qual prefere?
1: Pode ser a primeira.
0: Pronto. Então, dedicatória para quem?
1: A dedicatória para o meu marido, para os meus filhos, para as minhas irmãs, para os meus sobrinhos, para as minhas cunhadas. Aqui para o pessoal do Ferrão, para a minha comadre Rosa, para vocês aí na rádio e para o resto do pessoal da agricultura em movimento.
0: Soraya, um beijinho. Obrigada pela sua participação. Bom dia. Um
1: Beijinho,
0: bom
1: bom dia.
0: dia. E dizer aos nossos ouvintes que não participem mais nesta primeira hora, porque tenho as mensagens que ainda não consegui ler e vou fazer as dedicatórias já de seguida. Portanto, não vou atender os telefones.

A pedido da Isabel do Soto, vamos ouvir uma rosa de Carlos Pires, para ela dedicar à Bruna, à Magda, também para ela ouvir, para toda a gente que está a ouvir a rádio e também para a Joana. Ora, e eu aproveito esta mensagem que diz que dedica para toda a gente que está a ouvir a rádio para deixar um beijinho especial a alguém que está a ouvir a rádio, é o meu pai. Conversei com ele há pouco. Disse-me que estava a ouvir a nossa emissão e eu deixo aqui um beijinho para ele, também para o colega de trabalho dele. Vamos todos ouvir Carlos Pires, uma rosa.

A pedido da Jéssica, ouvimos Márcio Pereira com o tema Para Te Amar. Ela dedica para o marido Delfim, para os filhos, também para a amiga Paula Pereira, para a restante família, para os colegas de trabalho e para nós aqui na rádio, para ser mais rápida. Desculpe, Jéssica, vamos ouvir Márcio Pereira.

A terminar o pedido musical do Fábio, quero ouvir aqui na Barreiros. Eu escolhi o tema Ele Tem Jeito para a Coisa. Ora, e o Fábio me dedica ao pessoal que anda a trabalhar com ele em Sedouvim, para o grupo da Quinta do Guerra também. Ora, Fábio, muito obrigada pela participação e também pelo facto de estarem na nossa companhia. Passa a última música ainda referente à primeira hora e dizer a todos os ouvintes que podem já voltar novamente a ligar e a fazer as vossas participações e a partir de agora aceito novamente 4 mensagens. Só 4, não mais. As que foram enviadas antes estão sem efeito. Já as regras já são assim há algum tempo.

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1: Começo já a segunda hora com o pedido musical do Vasco Rafael, que acabou agora de mandar um e-mail. Ele quer ouvir o Zé Amaro com o tema Feliz Aniversário para dedicar a todos os ouvintes e participantes, em especial à prima Cristina, que hoje está de parabéns, com um beijinho grande para ela. Ora, muito obrigada, Vasco, pela sua participação. Um beijinho à prima.

0: Olá, Gisela, bom dia.
1: Bom dia.
0: Bom dia, tudo bem consigo?
1: Tudo bem.
0: Gisela, vamos ouvir que tema musical?
1: Helena Correia.
0: Filha de Portugal.
1: Filha de Portugal.
0: Isso mesmo. Para dedicar a quem?
1: Olha, queria dedicar aqui para o nosso grupo, ali para o meu marido, para a Magda, para a Isabel e para, as suas colegas, para o seu colega de trabalho. Quero cá para as minhas afilhadas, para as minhas filhas. Para a dona Ivone, com um beijinho grande, para o senhor Fausto, para todos os participantes e ouvintes, para a Sílvia e para você daí, com um beijinho grande.
0: Ora, muito obrigada da nossa parte. Um beijinho, bem-aja pela participação.
1: Beijinho.

0: Olá, Lourdes, bom dia.
1: Olá, bom dia.
0: Bom dia, está tudo bem consigo?
1: Sim.
0: Ainda bem. Lourdes, vamos ouvir Ruizinho do Penacova para quem quer dedicar.
1: Olha, quero dedicar ao meu marido, à minha irmã Manuela, à minha cunhada Paula e a vocês e para quem tiver a ouvir o Rádio Elmo.
0: Ora, muito obrigada. Um beijinho. Até
1: beijinho.
0: Logo.
1: Deus,
0: Adeus, até
1: Deus.
0: logo.

0: Olá, senhor José, bom dia.
1: Ora, muito bom dia.
0: Bom dia, bem disposto, pelo que vejo, pelo que ouço neste caso. Hoje mudamos aqui a escolha musical, Roberto Carlos.
1: Sim.
0: E a dedicatória, para quem é?
1: Para as netinhas, para o neto, para a esposa, para as noras, para os filhos. Um abraço para o João Nomeiro, para si e para os seus, para quem trabalha nessa magnífica rádio. Até logo. Bom apetite para o almoço.
0: Até logo. Muito obrigada pela participação e também pela dedicatória. De Roberto Carlos, eu escolhi o tema O Grande Amor da Minha Vida. Logo depois, ouvimos o pedido musical do Luís Ramos, das Freixedas, que quer ouvir Banda Lusa, quer bem à minha sogra, dedica à esposa, ouvintes, participantes e para nós com um beijo. E também já tenho a caixa de mensagens cheia. Já não vale a pena mandarem mais.

0: agora atendo a Cristina. Bom dia. Cristina, bom dia.
1: Bom dia, bom.
0: Olá.
1: Bom dia.
0: Olá, bom dia. Já há quanto tempo que não conversávamos nós?
1: Pois já. É assim.
0: Já um tempinho, já é um tempinho. É assim mesmo, a vidinha, não é?
1: É a vidinha.
0: Olha, então e hoje o Otto Maria do Noninho Navarro para dedicar a quem?
1: É para dedicar a toda a gente que nos está a ouvir, e um beijinho para a Iana, outro para a Sofia, e amanhã que tenha um dia muito feliz.
0: Muito obrigada.
1: E que conte muitos na companhia do marido.
0: Disse que às vezes olhamos as coisas de perspectivas diferentes. Já são 10 ou então só ainda são 10?
1: Não é? Só ainda.
0: Só ainda.
1: Só ainda.
0: Só ainda, mas depois olho para trás e penso assim, como é que já passaram 10 anos? Parece que foi ontem.
1: É bom sinal quando a gente acha que são menos.
0: É verdade, porque...
1: É sinal porque, que a coisa não está a correr, não é? Que não é pesada.
0: Não, não, de todo. De todo.
1: Não é? Se fosse pesada, já achei fogo. Já os do aturo há 10 anos. Pois.
0: Não, de assim todo, não, de todo. Tipo, eu por vezes penso assim, como é que já passaram 10 anos? Parece que nem não passou tanto tempo, mas sim, já passaram 10 anos.
1: Eu nem digo quantos já passaram por mim.
0: Ah, para aí uns 40.
1: E um.
0: Pronto.
1: Está a ver?
0: É, mais ou menos.
1: É, um de cada vez.
0: É
1: uma vez bem, outra vez mal, outra vez assim, assim. Outra... E cá andamos.
0: Tudo faz parte.
1: Tudo faz parte,
0: tudo faz
1: exatamente.
0: Parte.
1: Na vida é assim.
0: É.
1: Não é só o casamento, é tudo, não é?
0: É tudo, é verdade. Tudo. É tudo. Cristina,
1: é tudo.
0: Uma beijoca.
1: Dias,
0: uma então, beijoca.
1: Até amanhã, se Deus quiser.
0: Até amanhã não, até sexta. Feliz. Até sexta. Que amanhã não estou cá.
1: Pois, exatamente.
0: Um beijinho.
1: Já me estava a esquecer. Um beijinho.
0: Um beijinho.
1: Um beijinho.

Sigo com a participação da Paula Pereira. Quero ouvir Martim com o tema Nunca Vou Deixar de Te Amar. A Paula dedica este tema musical para a família, amigos, ouvintes, participantes, uma pessoa especial para a Dona São, Dona Hilda, para a Adilinda Fernandes, Edith Dias, Jéssica, família e também para nós aqui na Rádio com beijinhos. Obrigada. E dizer à Gisela que as meninas da Cooperativa do Souto lhe mandam beijinhos.

0: E agora dou os bons dias ao Jorge. Olá, Jorge, bom dia.
1: Olá, bom dia.
0: Olá, como está? Tudo bem?
1: Está tudo bem, tem que ser.
0: É isso mesmo. Jorge, vamos ouvir as 7 saias com dedicatória para quem?
1: Olha, é para dedicar à minha família, para toda a gente que está a ouvir a rádio, para os meus padrinhos, para as meninas da rádio, para o pessoal que anda aqui a trabalhar na Quinta do Prado Galego e para o pessoal que anda a trabalhar para as quintas afora. Um bom trabalho para toda a gente e um bom dia.
0: Obrigada, Jorge. Um bom dia. Bom trabalho também para si.
1: Tchau.
0: Tudo de bom. Tchau. Obrigada. Ouvimos então o Chapéu Preto.

0: Olá, Sr. Fausto, bom dia.
1: Bom dia, menina Ana, bom dia.
0: Bom dia, Sr. Fausto. Hoje ouvimos...
1: Olha, dia 8, era para ir dia 12, mas agora já vou dia 8 de junho.
0: Pronto, venha quando tiver vontade.
1: Arranco daqui às 6:30 da manhã.
0: Que faça boa viagem.
1: 6:30 da manhã, quando for 11:30, meio-dia, já estou na chance.
0: É, venha depois é preparado para o calor, porque depois por cá faz muito calor.
1: Pois é, olha, tudo manga curta,
0: Traga também um casaquinho, que às vezes pode dar jeito.
1: Quer dizer, leve dois casaquitos só.
0: Faz muito bem. Senhor Fausto, vamos ouvir o Jorge Ferreira para dedicar a quem?

0: para as minhas filhas Vera e Sónia, para a Gisela, para os Sportinguistas, para os da minha terra das Chãs, para o Luís das Gouveias, para o meu primo Luís das Feixetas e para a mulher, seja a Anabela, para o José Carlos Valdemouro, para a Paula Valdemouro, para o Sr. José António, para o São Morgado, para a Dinha de Pala, para a Ana da Mesquitela, para a Dona Emília de Pinhel, para a minha amiga, para a Preciosa de Coimbra, para a Dona Ivone de Pinhel, para a Dona Ismael das Abasteiras, para o nosso João Drão, e então para o Rodrigo e para o Sr. Joaquim da Povo, e para a Ana e para a Sofia. E até logo. Então cá, amanhã não há, pois não?
1: Amanhã ainda não sei se a Sofia consegue fazer uma hora de programa ou não, mas se houver amanhã é só uma hora, está bem?
0: É só uma hora. Eu amanhã vou compor as unhas às 11 horas.
1: Pronto, não, mas não ainda não sabemos, Sr. Fausto, se a Sofia consegue fazer o programa ou não. Pronto.
0: Eu amanhã vou compor as unhas, uma esteticista.
1: Pronto, Sr. Fausto, vai à sua vida. Pronto, mas estou-lhe a dizer que se houver é das 11 ao meio-dia, portanto o senhor está-me a dizer que à partida não consegue participar. Pronto, é isso. Mas marcamos encontro sexta-feira.
0: Vá, muita saúde.
1: Adeus, Sr. Fausto. Até sexta. Depois das beatas do Jorge Ferreira, ouvimos os Sons do Minho com o tema Dá-me um Beijinho, música pedida pela Céline, da França, que dedica para... Aqui, vamos ver aqui onde é que está o pedido dela. Dedica para a prima Maria da Luz, para a tia Paula, para o tio Vítor, beijinhos para a tia Lourdes, para o tio Antero da Quinta dos Bernardos e um bom dia para os ouvintes.

Vamos então agora ouvir os sons do Minho, mas antes explicar uma coisa à Celine, que às vezes pode não ficar tão perceptível para quem não nos ouve de forma tão regular. Celine, a sua mensagem na primeira hora não passou porque nós, dada a afluência de chamadas e de mensagens que recebíamos, tivemos que limitar o número de mensagens. Ora então, nós só lemos 4 mensagens e de entre essas mensagens, quer sejam mensagens de telemóvel ou sejam mensagens de e-mail. Eu recebi 4 mensagens e disse na nossa emissão que já não aceitava mais mensagens. E a Celine enviou depois disso. E por isso é que a sua mensagem não foi lida. Entretanto, a Celine enviou uma segunda mensagem nesta segunda hora e já está tudo certo. Já temos cá a sua dedicatória. Ok? Um beijinho.

E agora é tempo da dedicatória da Bruna Formoso. Ela dedica para a Magda, para o Álvaro, para a Isabel do Soto, para o grupo e para nós aqui na rádio. Quero ouvir a Saloia de Nuno Ribeiro. Muito obrigada.

Para terminar, deixar um beijinho para todo o nosso auditório e pedir desculpa, porque às vezes nós não conseguimos atender todas as chamadas. Depois de nós termos o telefone atendido, o telefone fixo, ele continua a tocar. Os telemóveis não é bem assim que acontece, dão sinal de ocupado, mas o telefone fixo isso não acontece. E às vezes dá a sensação que nós é que não queremos atender o telefone, e não é isso que de todo. Por isso é que nós limitámos o número de mensagens para que conseguíssemos atender mais pessoas pelo telefone, porque é essa a essência, é esse o conteúdo e a parte mais engraçada deste programa, é nós conversarmos um bocadinho com os nossos ouvintes desse lado. E agora já nem nos alongamos muito na conversa, porque o telefone está sempre a tocar e sabemos que há gente à espera. E então já cortamos um bocadinho na conversa, mas pelo menos os bons dias, está tudo bem, isso nós damos sempre. E peço, portanto, desculpa a todos aqueles que não conseguiram ouvir as músicas que me pediram, quer por e-mail, quer por mensagem. Mas tudo tem que ter as suas regras, as suas normas de funcionamento, e estas são as nossas. Logo à tarde, a partir das 3, podem novamente fazer as vossas escolhas musicais. Um beijinho.

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1: Boa tarde, são 12 horas.
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0: Eu vou ser sincero, ou não, pois chego a casa tão cansado, ao mesmo tempo tão frustrado. 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
2: Hoje é dia de rúbrica Lado a Lado com a Saúde. O grupo de enfermagem hoje traz-nos um tema que, por acaso, no qual eu também me sinto bastante incluída, que é o sedentarismo, ou seja, a falta de atividade física, a falta de exercício físico e o passar muito tempo sentado, como, por exemplo, é a minha situação. Vou estar muito atenta desse lado para quem também tem este problema do sedentarismo. Aconselho a que estejam também atentos a esta rúbrica. Quem não conseguir ouvir agora, já de seguida, pode ouvir em reposição a partir das 4 da tarde.
3: Bom dia ou boa tarde a todos os ouvintes da Rádio Elmo. O meu nome é Cláudia Pinto e sou enfermeira na Santa Casa da Misericórdia de Pinhel. Hoje venho-vos falar sobre a atividade física versus o sedentarismo, os riscos e os benefícios. A prática regular de atividade física é fundamental para manter uma boa saúde física e mental, em qualquer idade. Fazer exercício ajuda a fortalecer o coração, melhora a circulação sanguínea, aumenta a resistência física e contribui para uma maior mobilidade e equilíbrio. Para além dos benefícios físicos, a atividade física contribui para a redução do stress, melhora o humor, aumenta os níveis de energia e promove a maior sensação de bem-estar. Atividades simples, como caminhar, dançar, andar de bicicleta ou realizar pequenos exercícios em casa, podem fazer uma grande diferença no nosso dia-a-dia. Não é necessário praticar exercício intenso. O mais importante é manter o corpo ativo de forma regular. Por outro lado, o sedentarismo é um dos maiores problemas de saúde da atualidade. Permanecer muitas horas sentado, seja no trabalho, em frente à televisão, no telemóvel ou no computador, aumenta o risco de doenças cardiovasculares, diabetes, obesidade, hipertensão arterial e problemas musculares e articulares. A falta de atividade física pode também afetar a saúde mental, provocando maior cansaço, desmotivação, ansiedade e até dificuldades na qualidade do sono e no bem-estar do dia-a-dia. Com o avançar da idade, o sedentarismo pode levar à perda de autonomia e à diminuição da qualidade de vida. Por isso, é importante adotar hábitos saudáveis desde cedo e incentivar toda a família a manter um estilo de vida mais ativo. Pequenas mudanças no cotidiano podem trazer grandes benefícios. Optar por subir escadas em vez de utilizar o elevador, fazer caminhadas diárias ou dedicar alguns minutos do seu dia ao exercício físico. São passos simples, mas muito importantes na nossa saúde. Cuide-se, mantenha-se ativo e invista diariamente no seu bem-estar.

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1: Olá a todos, sejam bem-vindos a mais um bloco informativo. O Festival do Vinho do Douro Superior regressa à Vila Nova de Foscoa de 22 a 24 de maio. O Comando Territorial da Guarda, através do Posto Territorial de Fornos de Algodres, deteve uma mulher de 58 anos por incêndio florestal.
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1: Olá a todos. O Comando Territorial da Guarda, através do Posto Territorial de Fornos de Algodres, deteve uma mulher de 58 anos por incêndio florestal no concelho de Fornos de Algodres. Na sequência de um alerta que dava conta da existência de um foco de incêndio na localidade de Fornos de Algodres, os militares da GNR deslocaram-se de imediato ao local, onde realizaram diligências policiais. No decorrer da ação, foi possível apurar a ignição que teve origem numa cama de sobrantes devidamente autorizada, efetuada pela suspeita que se descontrolou devido à alteração das condições do vento, provocando a ignição de vegetação envolvente e dando origem à propagação das chamas para a área circundante. Da ocorrência, resulta uma área ardida de cerca de 0,8 hectares de pasto e mato rasteiro. A suspeita foi detida em flagrante delito, constituída arguida, e os factos foram remetidos ao Tribunal de

0: artificial de Celúrico da Beira. A GNR lembra que as queimas e queimadas são a principal causa de incêndios em Portugal. A realização das mesmas é interdita sempre que se verifica um nível de perigo de incêndio rural muito elevado ou máximo, estando dependente da autorização ou da comunicação prévia noutros períodos. Para evitar acidentes, deve seguir as regras de segurança, estar sempre acompanhado e levar consigo o telemóvel. A Polícia Judiciária, através do Departamento de Investigação Criminal da Guarda, procedeu à detenção na cidade da Covilhã um estudante universitário com 23 anos pelo presumível autoria de um crime de violação, sendo a vítima uma estudante universitária de 22 anos. Agressor e vítima conheciam-se do meio universitário e, após uma festa académica, conhecida pela Festa das Tasquinhas, o suspeito aproveitou-se do estado da vítima, acompanhou-a à residência estudantil, introduziu-se no interior do seu quarto através da força física, consumando da mesma forma o ato de violação. O detido será presente ao primeiro interrogatório judicial para a aplicação de adequadas medidas de coação. O Festival do Vinho do Douro Superior regressa à Vila Nova de Foscoa de 22 a 24 de maio. Este certame conta com 90 expositores e um programa diversificado e vai incluir o primeiro concurso de azeite. Além das várias atividades ligadas à viticultura, haverá momentos musicais e culturais, cujo cabeça de cartaz terá Pedro Brunhosa, que sobe ao palco na Expo Coa na noite do dia 23, e Maninho, Daniel Milheiro e Edgar Marques são outras propostas para esse fim de semana em Vila Nova de Foscoa.
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2: No Rotações, na Rádio Elmo, para todos os ouvintes, valorizam-se as instituições autorizadas, mas vamos falar das 24 horas do Brinco, dos 3 AMT, venceu, mas não outra Verstappen, vamos falar em Trieste, AIA, Vitória, Servir e Padaura. A Mercedes AMG voltou às 4 horas no Brinco pela primeira vez em 10 anos, graças ao triunfo da AMG Gazebo, da Winarda Racing, pilotado por Maro Engel, Fabian Schiller, Maxime Martin e Luca Ruiz, numa corrida marcada drama pela chuva e por inúmeras voltas. A vitória surgiu depois do abandono do Mercedes AMG Gazebo de Verstappen Racing. Evo da Verstappen Racing liderava portavelmente a menos 3 horas viral o carro de Max Verstappen, Bono, Lucas Auer e Daniel Cadela pareciam em estado imemorável até sofrer uma falha mecânica no veio de transmissão, problema que causou danos no carro e obrigou à assistência da Luz Vitória. O triunfo foi ainda a Mauro Engel e Martin manterem-se invictos no Internacional GT Lens esta temporada, depois da vitória nas 12 horas de Bathurst para Engel, foi igualmente a segunda vitória nas 24 horas no Nürburgring, a repetir o teste alcançado em 2016. As suas duas unidades da Winarda Racing dominaram grande parte da corrida e trocaram várias vezes de posição na liderança entre a 6ª e a 10ª hora. Max Verstappen chegou mesmo ao comando depois de uma ultrapassagem na longa reta de Dottinger Hall, mas pouco depois protagonizou com Maro Engel em Der Garten, obrigando o piloto alemão a passar pelo relva. Após o incidente, a equipa se congelou as posições durante a noite, permitindo ao carro Verstappen Racing manter a liderança de Ocani, que mudou completamente o rumo da corrida. Na fase final, Maro Engel ainda teve que enfrentar chuva intensa, utilizando pneus slick recordados, mas conseguiu controlar a pressão e vencer mais 2 vantagens. A luta pelo lugar foi igualmente intensa até uma volta. O Lamborghini do Guaracan 3F2 da ABT Lamborghini terminou inicialmente em segundo, mas recebeu uma penalização de 86 segundos por excesso de idade numa zona de 40, na

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inúmeros abandonos y entulitos el Ferrari 256 de Real Italm Racing abandonó el post-presidente de Vermutten en cuanto al diario de Schirrer por Pirashti picó fuera de prueba após un fuerte accidente de Alshan Firmes numa zona neutralizada, também a Matthew Racing viu seu posto aos 108 GT3R Evo abandonar 2 Jeff Nessar, perder troll devido ao óleo na pista, pouco depois do Formtank GT3 Evo da HRT sofreu igualmente um forte incidente no total, a BMW M4 da Rowan Racing, vencedor da edição anterior, abandonou devido a um problema no sistema de reabrimento, enquanto vários Porsche sofreram acidentes à noite devido ao interrupto na pista, no final apenas 18 dos 41 presentes conseguiram terminar numa das edições mais caóticas de anos nas 24 horas de Nürburgring em prova à corrida por Dortmund and Redeart. A temporada de 2010 da Steel da série teve o seu arranque no Autódromo Internacional do Algarve, integrado no programa do Algarve Racing Festival, com Duarte Pires e André Pardala a repartirem os triunfos em semana, marcado pelo equilíbrio e pela incerteza até o fim da bandeira de xadrez. O início da jornada revelou-se desde logo atribulado. Duarte Pires, apontado como um dos principais favoritos, viu o motor do Renault do seu Tatus ceder ainda antes da qualificação, ficando impedido de restar tempo à equipa técnica e da GTEC, foi assim obrigada a uma verdadeira maratona noturna para desenvolver o lugar e o devolver à pista a tempo das corridas de domingo. Também João Silva acabou por não alinhar o piloto que havia alugado uma Forma Renault 2.0 para a corrida e participar em sessões de tempo, optou por não competir por imprevisto de última hora, deixando com toda a garantia de arrancar uma prova. André Pardal capitalizou o contratempo do principal rival para assegurar a primeira polícia da temporada de 2026, repartindo a primeira linha da grelha para o laranja. Este osmano deu a volta de mão no lugar em forma 9 vai fora, a corrida inaugural na laranja, surpreende deu André Pardala no arranque e assumindo a liderança logo no primeiro metro, atrás dele, Duarte Pires, continuando a partir da última posição, por não ter participado nos treinos mostrados, iniciou uma versão fulgurante, aproximando-se rapidamente ao da frente. Pardala ainda riu durante as voltas, mas a rapidez de Duarte Pires acabaria por valer, permitindo-lhe ascender ao comando e controlar a corrida final, André, enquanto Fernando Laranjo voltou a fabricar uma exibição de nível aos comandos do seu Migali PCN 2001 fora, na luta pela terceira posição da divisão A, Nuno Caetano superior ao Christopher Kirby Inns, ainda na fase de adaptação, ao Tato Fórmula Renault, bem como Luís Silva, em máquina idêntica, Carlos Tavares, recuperou de um arranque falhado para levar o seu Ralf F3 Alfa Romeo Nova Motora até à sétima posição. Já Fernando Cautela entrou com o seu monologar em Fórmula 9, vai fora, viu as suas direções comprometidas por um peão, quando aqui é precisamente esse lugar, a divisão é propenou igualmente momentos de grande intensidade competitiva. O estreante André Araújo, amplamente conhecido no
universo digital, como André Garagem, levou o melhor estúdio de equipa, Will Monsters.

0: Olho azul após um duelo decisivo, por chasse de margem, Vítor Sampaio também mantém a posição diante do brasileiro Dámo Vasconcelos, merece ainda particular destaque o jovem Eduardo Pinho, que na cidade à luta, em competições de velocidade, chegou mesmo a discutir os lugares primeiros, antes de traído pela quebra do corredor das caridades. Já Daniel Gaspar ficou impossibilitado de ocupar o seu lugar na grelha, na incidente ocorrido durante os três grados da segunda ronda, voltou à frente André Pardal e Eduardo Pires no intenso duelo pela vitória, desta vez forjada com vantagem para Pardal, que triunfou por menos de um segundo. Fernando Laranjo, terceiro lugar, confirmando a vence demonstrada ao longo todo o fim de semana, tomando duas vitórias na classe HTG. Christopher e Vrijheg concluiu a quarta posição, à frente de Rui Silva e Tavares. Os dois pilotos Renault protagonizaram uma animada luta pela primeira posição do pódio dos PR do T4R, o piloto da Panspeed Racing Engineering, a levar a melhor enquanto Tavares levou o seu muito apreciado Fórmula 3 de 1903 para a linha de meta, no fim de semana marcado por problema de paragem entre monologado em asa, André Garagem e Francisco Olho Azul voltaram a protagonizar esta luta vibrante com Miguel S. João M. 97A a trocar em posições versões ao longo da corrida, embora André Garagem tenha cruzado a meta na frente, uma finalização juntos por parar o segundo posto, entregando-lhes a vitória a Francisco Olho Azul, Dão Pereira, aos comandos Vander Motorrente, completou o piloto da divisão, assim Alsteris, segue agora na sua temporada, no fim de semana de junho, naquela será a única ronda disputada para fora de Portugal, precisamente no histórico de Madrid, Jarama, Reis, em Espanha.
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0: Boa tarde, são 15 horas.
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1: Olá, boa tarde, bem-vindos ao Pedindo e Ouvindo. São 3 da tarde com 5 minutos já, portanto não percam tempo e venham fazer as vossas escolhas musicais. Foi isso que já fez o Sr. Antero, da Quinta dos Bernardos, que pede para ouvir o José Malhou com o tema Baile de Verão, dedica para a esposa, dedica também para as cunhadas, para a cunhada Paula, para a cunhada Manuela, para a sobrinha Celine, deixa beijinhos para todas, depois também para mim, para a Sofia e para quem está a ouvir e a participar na nossa rádio. Senhor Antero, bem-haja. E aproveito para dizer que amanhã só há uma hora de programa, entre as 11 e o meio-dia. E que à tarde não há pedindo e ouvindo. Na sexta-feira regressa tudo ao normal.

O senhor Fausto, na Amadora, pede para ouvir Zé Mário com o tema Malhão do Beijo. Dedicatória para filhas, Vera e Sónia, ouvintes participantes e equipa da Rádio Elmo. Muito obrigada. Um beijinho.

O comboio do Douro do José Monteiro é a música que a Dona Emília quer ouvir. Nesta tarde ela dedica para os filhos, para as noras, para os netos, para todos os ouvintes, todos os participantes e para as meninas da rádio. Muito obrigada.

O senhor José Pimento quer ouvir os Gypsy Kings. Dedica para o Alfredo, também para o irmão do Curruco, com bom trabalho e continuação de uma boa tarde. Ora, muito obrigada. De Gypsy Kings ouvimos Bem Bem Maria.

Cristina Martins pediu para ouvir uma música dos Calema, ora ela só dedica ao pessoal do Sairrão. A Teresa, aqui de Pinhel, também quer ouvir os Calema para dedicar à família, aos amigos, para mim, para a Sofia e para os nossos ouvintes. Ora, e também a Sílvia pede para ouvir os Calema, mas ó Sílvia, a Teresa já tinha escolhido Amar pela Metade, espero que goste também desse tema musical. A Sílvia dedica ao pessoal que anda a trabalhar com ela, para a Magda e para quem estiver a ouvir. Um beijinho.

0: Maia.
1: E agora, a pedido da Preciosa, ouvimos os Dama e o Buba Espinho com o tema Casa. A Preciosa dedica para o marido, para a filha, para o genro, para a neta, para os padrinhos, para mim, para a Sofia e também para o restante auditório da Rádio L.

O Jorge dos Prados quer ouvir o Daniel Saraiva com o tema 7 de novembro. Dedica para a família, para os padrinhos, para a equipa da Rádio Elmo e para todos os ouvintes.

e a Joaquina. Quero ouvir a Ágata com o tema Comunhão de Bens. Ela dedica para o seu grupo de trabalho, para os homens da roçadora, para nós aqui na rádio e para quem nos está a ouvir. Muito obrigada.

A Soraya, na tarde de hoje, pediu-me para ouvir o David Carreira. Dedica para os filhos, para o marido, para a.

Mais um tema musical que se segue também, mais uma dedicatória. Ora, agora vamos ouvir a Tony Carreira com o tema Lisboa, pedido pelo Luís Gaspar, das Gouveias. O Luís dedica para mim, para a Sofia, para os nossos ouvintes e também para os nossos participantes. Obrigada, Luís.

E agora, a pedido de duas ouvintes, ouvimos a mesma música. É a música do Martinho, Nunca Vou Deixar de Te Amar, pedida pela Jéssica, que dedica ao marido, à Paula Pereira, com um grande beijinho, para a mãe, padrasto, irmão, cunhada, sobrinha, para a filha, para a Glória, para a Duzinda, para o grupo de trabalho, para os patrões e para as princesas da Rádio Elmo. E depois a Paula dedica para uma pessoa especial, para a Dona São, Hilda, para a Dona Hilda, para a Dita Dias, Jéssica e família. Um beijo à Manuela em França, à Celine e o resto da família, à Lourdes, ao Antero da Quinta dos Bernardos e também para nós. Muito obrigada.

0: A pedido do Sr. José António, ouvimos a Namora. O tema que eu escolhi é Dia de Folga e ele dedica este tema musical para os filhos, para os netos, para as noras, para a esposa, para o João Bombeiro e também para mim e para a Sofia. Sr. José, um beijinho.
1: Manhã.

Dia de folga, há de haver muita gente a dizer: ai, que me dava agora um jeito, um dia de folga. Não é só para meter inveja, eu por acaso amanhã vou ter o dia de folga. É só para meter um bocadinho, vá. Vamos ouvir agora o Jorge Ferreira, pedido. Vamos ver aqui, da Senhora Maria de Valdujo, ela que dedica para toda a gente, para todos os ouvintes, para todos os participantes, para toda a sua família, para nós também aqui na rádio, com um beijinho. Muito obrigada, a Dona Maria. E depois também a Lourdes, da Quinta dos Bernardos, dedica para o marido, para a irmã Manuela, para a sobrinha Celine, para a cunhada Paula, para o Jorge, para o Manuel, para nós aqui na rádio e para todos os ouvintes e participantes. Então, aliás, é então a próxima música que vamos ouvir.

E a terminar o programa, já não dá mais tempo para mais nada. Vamos ouvir Diapasão com o tema Mulher Chorona, pedido pela Paula de Valdemoro. Paula, que dedica para a família, para nós aqui na rádio e também para todos os ouvintes e participantes. Ora, muito obrigada a todos pelas vossas participações.

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3: Boa tarde, são 16 horas.
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6: E é tempo de conhecer as notícias desta tarde, mas também as previsões para amanhã. Segundo o site do IPMA, o céu vai estar pouco nublado, até mesmo limpo. Há a possibilidade de formação de neblina ou nevoeiro matinal na faixa costeira. Há poeiras em suspensão e há uma pequena subida da temperatura, em especial da mínima. Segundo o mesmo site e da mesma entidade, amanhã Guarda espera 17 graus de temperatura mínima e 25 graus de temperatura máxima. Até fiquei um bocadinho espantada porque não estava a contar com valores de temperatura mínima tão elevados. E a cidade de Pinhel amanhã conta com 12 graus de temperatura mínima e 31 graus de temperatura máxima. Deixar também a informação de que estamos a assistir a uma

0: Índice dos raios ultravioleta amanhã, na sexta e no sábado, já vão estar com o índice 9. Portanto, toma as devidas precauções para não apanhar nenhum escaldão. Sofia, agora no que diz respeito a notícias, é contigo. Boa tarde.
1: Olá, boa tarde, Ana. Mas também vou brincar um bocadinho acerca das temperaturas. Passei uma vista de olhos no site do IPMA há instantes e também fiquei como tu, admiradíssima, porque as temperaturas mínimas para a Guarda estão mesmo altas. E deixar também aqui uma referência quando há estas diferenças de temperatura muito bruscas, portanto, viemos temperaturas bem mais baixas, temos de ter muito cuidado com, portanto, a exposição solar, usar sempre protetor

0: a Liga dos Bombeiros Portugueses com o Prémio Bombeiro de Mérito 2025. Este galardão reconhece atos de coragem e bravura excepcionais. Recordo que este bombeiro, no ano passado, ao tentar, portanto, apagar um incêndio, sofreu algumas queimaduras, esteve hospitalizado, correu tudo bem e penso que por este episódio, que acabou bem, felizmente, é reconhecido então a sua coragem e a sua bravura. A cerimónia de entrega dos prémios vai decorrer no dia 31 de maio de 2026, no Parque da Cidade de Paredes, durante as comemorações do Dia Nacional do Bombeiro. Ainda nesta síntese da informação, o Estado vai pagar até 1.500 euros por hectare para a limpeza de terrenos nas zonas afetadas pela tempestade Christine. O objetivo é, sobretudo, reduzir o risco de incêndio e da propagação de pragas. Em declarações ao Jornal Público, a Ministra do Ambiente e Energia, Maria da Graça Carvalho, explica que o processo de financiamento foi simplificado para que os 22 municípios afetados pelas tempestades recebam o mais rapidamente possível. Há 40 milhões de euros para distribuir. Leiria é o município que recebe o maior apoio, com uma dotação superior a 13 milhões de euros. Segue-se Alcobaça, Ourai, Marinha Grande, Sertã e Proença Nova. Caberá às autarquias transferir o apoio para os proprietários que já tenham limpo os seus terrenos, proporcional aos hectares, entre 1.000 a 1.500 euros por hectare. Além disso, os donos de terrenos afetados não têm de apresentar faturas nem comprovativos de despesa das limpezas, basta fazer evidência de que limparam o território, basta então uma fotografia, garante Maria da Graça Carvalho. Os proprietários podem comunicar danos nas páginas do Fundo Ambiental ou diretamente na Câmara Municipal do Conselho, onde se localiza a propriedade. O prazo para a apresentação de candidaturas decorre até às 18 horas do dia 29 de junho. Os pedidos de informação ou qualquer tipo de esclarecimento específico pode ser então dirigidos para os e-mails floresta@fundoambiental.pt.
1: Notícias terminadas e depois de ter olhado com um bocadinho mais de detalhe para o site do IPMA e para as previsões das temperaturas, fiquei espantada efetivamente e continuo espantada porque até à próxima sexta-feira as previsões é que aguarda, que é conhecida como sendo uma das cidades mais frias do nosso país, vai ter noites quase tropicais, temperaturas mínimas a rondar os 17, 18 graus, o que são temperaturas elevadíssimas para esta época do ano. A cidade de Pinhão também vai ter temperaturas mais altas, mas ali entre os 14, 15, 16 graus, e a Guarda, que não é muito normal, está mais quente do que a cidade de Pinhal. Portanto, ficam já a saber que os próximos dias vão ser de muito calor, de temperaturas bastante elevadas, a ultrapassar os 30 graus, essa é a previsão para a nossa região. Portanto, olhem, hidratem-se e tomem os devidos cuidados. Há pouco a Sofia falava nas mudanças bruscas de temperatura que trazem consequências, é verdade. Eu já sinto aqui assim um arranhar na minha garganta. Temos um ouvinte, o Luís, que já está também novamente com problemas de garganta e meio constipado por causa também destas variações da temperatura. Portanto, vamos tomar um bocadinho conta de nós para não ficarmos doentes neste aquece, arrefece, mais água, menos água. O melhor mesmo é sermos cuidadosos. E nada melhor do que as enfermeiras que connosco colaboram para nos deixarem conselhos de saúde. Desta vez não tem nada a ver com calor, com frio, mas tem a ver com atividade física. Já de manhã fiz aqui uma meia-culpa de que sou uma pessoa bastante sedentária e o tema de hoje da rúbrica Lado a Lado com a Saúde é mesmo o sedentarismo. Vamos ouvir.
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3: Bom dia ou boa tarde a todos os ouvintes da Rádio Elmo. O meu nome é Cláudia Pinto e sou enfermeira na Santa Casa da Misericórdia de Pinhel. Hoje venho-vos falar sobre a atividade física versus o sedentarismo, os riscos e os benefícios. A prática regular de atividade física é fundamental para manter uma boa saúde física e mental, em qualquer idade. Fazer exercício ajuda a fortalecer o coração, melhora a circulação sanguínea, aumenta a resistência física e contribui para uma maior mobilidade e equilíbrio. Para além dos benefícios físicos, a atividade física contribui para a redução do stress,

melhora o humor, aumenta os níveis de energia e promove a maior sensação de bem-estar. Atividades simples, como caminhar, dançar, andar de bicicleta ou realizar pequenos exercícios em casa, podem fazer uma grande diferença no nosso dia-a-dia. Não é necessário praticar exercício intenso. O mais importante é manter o corpo ativo de forma regular. Por outro lado, o sedentarismo é um dos maiores problemas de saúde da atualidade. Permanecer muitas horas sentado, seja no trabalho, em frente à televisão, no telemóvel ou no computador, aumenta o risco de doenças cardiovasculares, diabetes, obesidade, hipertensão arterial e problemas musculares e articulares. A falta de atividade física pode também afetar a saúde mental, provocando maior cansaço, desmotivação, ansiedade e até dificuldades na qualidade do sono e no bem-estar do dia a dia. Com o avançar da idade, o sedentarismo pode levar à perda de autonomia e à diminuição da qualidade de vida. Por isso, é importante adotar hábitos saudáveis desde cedo e incentivar toda a família a manter um estilo de vida mais ativo. Pequenas mudanças no cotidiano podem trazer grandes benefícios. Optar por subir escadas em vez de utilizar o elevador, fazer caminhadas diárias ou dedicar alguns minutos do seu dia ao exercício físico. São passos simples, mas muito importantes na nossa saúde. Cuide-se, mantenha-se ativo e invista diariamente no seu bem-estar.

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Nas notícias do dia, duas crianças encontradas sozinhas junto à estrada em Alcácer do Sal, meninos com 3 e 5 anos de nacionalidade francesa terão sido abandonados de forma propositada. O caso foi reportado à CPCJ. Vai ser mais difícil comprar casa. Banco de Portugal reduz taxa de esforço para 45%. Na prática, isto significa que o Banco de Portugal pretende reduzir o valor máximo que uma família pode gastar por mês com empréstimos para 45% face aos 50% atuais, o que acabará por limitar a compra de casa para muitos. No Algarve, incêndio em Faro ameaçou casas, vários carros consumidos pelas chamas. Por causa da caderneta de cromos, atenção às burlas, febre dos cromos do Mundial faz aumentar queixas. O portal da queixa já recebeu mais de 6 dezenas de reclamações sobre o tema e alerta para uma nova vaga de burlas online por causa dos cromos para o Mundial deste ano. Jovem de 15 anos desaparecida há 3 dias foi encontrada. Fugiu de uma instituição. Agência Lusa em greve de 24 horas. Há concentração em frente à Assembleia da República. Em Macedo de Cavaleiros, idoso de 79 anos, detido por crimes sexuais contra crianças vizinhas.

0: chama-se Molly e vai agora para reabilitação. O animal voou através da TAP Air Portugal, veio da Irlanda para ser reabilitada e mais tarde ser devolvida ao oceano. Portugal condena veemente o comportamento intolerável de ministro israelita. Esta é uma notícia que se prende com a violação dos direitos dos cidadãos. Em causa está a detenção de dois médicos portugueses a bordo da flotilha Global Sumud com destino a Gaza. Está a pensar trocar de TV, AC ou até mesmo frigorífico? O Governo vai dar descontos na compra de novos aparelhos. O Governo criou um novo sistema de incentivos que prevê descontos na compra de eletrodomésticos novos mediante a entrega de equipamentos antigos. A medida que entra em vigor no final do ano tem como objetivo promover a reciclagem e combater o mercado paralelo de equipamentos usados. Algo está diferente nas cartas da autoridade tributária. Pois é, as cartas mudaram de formato. A AT introduziu um novo modelo de cartas, eliminando o formato antigo. Se notou uma pequena diferença na correspondência postal da autoridade tributária e aduaneira, não estranhe. As cartas para os contribuintes mudaram de formato. As comunicações passaram a ser enviadas dentro de um envelope tradicional, em vez do formato carta-envelope picotado que existia anteriormente. O novo formato de impressão e expedição já foi utilizado nas notas de cobrança do IMI, enviadas em abril e maio. Mais de 12 mil despachos da Justiça Administrativa lançam pânico total na AIMA. Paulo Rangel condena tratamento dado por israelitas a ativistas da flotilha. Pedro Pinto, do Chega, à Rádio Renascença, diz que não é altura para falar em eleições. Risco de pobreza em Portugal desceu para 15,4% no ano passado, mas as desigualdades persistem, diz o estudo. Nas notícias regionais, Manteigas quer tecer futuro do lã através da inovação e da criatividade. A Guarda vai receber Congresso Mundial de Turismo do Interior. O segundo Congresso Mundial de Turismo do Interior vai realizar-se nos dias 18 e 19 de novembro no Teatro Municipal da Guarda, numa organização, aliás, da Associação Ibérica de Turismo do Interior. A apresentação do evento decorreu esta manhã na Cidade Mais Alta. São as notícias de hoje. Como já vos fui dizendo, amanhã não estou, mas na sexta-feira regressa à normalidade. Amanhã só há uma hora de discos pedidos, de manhã, e não há pedindo e ouvindo. Mas depois, na sexta-feira, podem voltar novamente a fazer as vossas participações normais. Para já, segue a música com Bruce Springsteen e Streets of Philadelphia.
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2: Boa tarde, são 17 horas.
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0: Boa tarde, são 19 horas.
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Boa noite. São 20 horas. 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

0: Boa noite. São 21 horas.
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0: Boa noite. São 23 horas.
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0: Boa noite. Zero horas.
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